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1: 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São 8 horas.
2: Bom dia. Pelo menos 4.700 professores consideram que as propostas do governo para o Estatuto da Carreira Docente vão resultar na desvalorização da profissão, segundo um inquérito da FENPROF que antecipa milhares de participantes na manifestação de sábado em Lisboa. Um projeto de cooperação entre Portugal e Espanha, com financiamento europeu de 4 milhões de euros, pretende reforçar a prevenção e resposta aos incêndios, numa iniciativa que prevê intervir em 5 mil hectares. O projeto é liderado pela Comunidade Intermunicipal da região de Coimbra e conta com 19 entidades portuguesas e espanholas envolvidas. Uma empresa terá vendido durante anos cursos em escolas públicas, um pouco por todo o país, na sombra do Ministério da Educação, que, entretanto, mandou suspender qualquer atividade com a mesma empresa. No portal da Queixa e na DECO, multiplicam-se as denúncias. Por cá ia terminar a notícia de que o Parque Urbano de Passos de Ferreira vai acolher este domingo de manhã o encontro estático de clássicos e desportivos, com destaque para os carros Renault 5.

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Bem-vindos para a edição desta quinta-feira do Dia Positivo no RCP. Está aberta mais uma sessão. Comigo, António Brandão, até bem perto das 11. É um prazer estar na sua companhia, sempre, claro, com grande...

Está bem sintonizado o seu rádio Frequência Certa 91.8 desde a cidade de Penafiel para o norte do país. Esta é a primeira hora do dia positivo de quinta-feira. Segue mais um grande sucesso para si. Bom dia.

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Obrigado por estar ligado na frequência certa 91.8 em todo o mundo. 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Esta é a primeira hora do Dia Positivo nesta quinta-feira. Bom trabalho na estrada. Faço votos de que tenha uma boa viagem ao som dos grandes sucessos no RCP.

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termina aqui a primeira hora do Dia Positivo de quinta-feira. Esteja atento às notícias à hora certa. Regresso logo depois. Continuação de uma excelente quinta-feira. Até já.

0: 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São 9 horas.
1: Bom dia. Pelo menos 4.700 professores consideram que as propostas do governo para o Estatuto da Carreira Docente vão resultar na desvalorização da profissão, segundo um inquérito da FENPROF que antecipa milhares de participantes na manifestação de sábado em Lisboa. Um projeto de cooperação entre Portugal e Espanha, com financiamento europeu de 4 milhões de euros, pretende reforçar a prevenção e resposta aos incêndios, numa iniciativa que prevê intervir em 5 mil hectares. O projeto é liderado pela Comunidade Intermunicipal da região de Coimbra e conta com 19 entidades portuguesas e espanholas envolvidas. Uma empresa terá vendido durante anos cursos em escolas públicas, um pouco por todo o país, na sombra do Ministério da Educação, que, entretanto, mandou suspender qualquer atividade com a mesma empresa. No portal da Queixa e na DECO, multiplicam-se as denúncias. Por cá é a terminar a notícia de que o Parque Urbano de Passos de Ferreira vai acolher este domingo de manhã o encontro estático de clássicos e desportivos, com destaque para os carros Renault 5.
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seu local de trabalho, ao volante do seu automóvel, onde quer que esteja. Desejo-lhe a continuação de uma excelente quinta-feira, sempre, claro, com grandes músicas aqui no RCP. Esta é a última hora do Dia Positivo de quinta-feira.

se encontra, é um prazer estar na sua companhia ao som das grandes músicas. Atenção, vem aí a segunda edição da Collar Run Santiago, que vai colorir Penafiel com muito desporto, animação e também solidariedade. A organização da Escola Básica de Santiago de Sub-Rifana vai então voltar a encher as ruas de Penafiel de cor e alegria. Segunda edição deste evento, que é um evento desportivo e lúdico, é já no próximo dia 23 de maio, que promete aliar o convívio e também uma importante causa solidária. O ponto de encontro, como sempre, para os 5 km do percurso, está marcado para a rotunda da estação de comboios de Penafiel, com o arranque oficial, está previsto para as 3 da tarde. É uma prova caracterizada pelo habitual lançamento de pós coloridos. A organização deixa também este aviso que não se responsabiliza por eventuais danos no vestuário ou acessórios dos participantes. Recomenda assim o uso de roupa adequada para esta ocasião. É um evento solidário porque, além de promover o exercício físico e a diversão, o Collar Run Santiago destaca-se então pela sua responsabilidade social. Sob o lema "Vamos ajudar quem nos ajuda", a organização determinou que 5% dos valores das inscrições vão reverter a favor dos bombeiros voluntários de Penafiel. Se quiser fazer a sua inscrição, pode fazê-lo ainda até o próximo dia 16 de maio, através do número 913-272-293. Esta edição do Collar Run Santiago Penafiel vai ter a madrinha campeã, Fernanda Ribeiro, vai, portanto, ser a madrinha desta segunda edição do Collar Run Santiago Penafiel, 23 de maio. Faça já a sua inscrição. Surpresas e muita animação não vão faltar. Sempre, claro, aqui no RCP, para seguir em frente com grandes músicas. Aqui vai mais uma, A Pensar em Si.

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Bom dia. 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Bom dia. Bom dia positivo com grandes músicas no RCP. Aqui vai mais um, a pensar só em si.

E estão concluídos assim os trabalhos desta edição de quinta-feira do seu Dia Positivo, aqui na sua rádio favorita 91.8. Despeço-me por hoje. Amanhã, se Deus quiser, regresso para a edição de sexta-feira, quase quase fim de semana. Aproveite esta quinta-feira ao máximo. Tudo bom. Até amanhã, se Deus quiser.

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0: Bom dia. O Governo reúne-se esta quinta-feira em Conselho de Ministros para aprovar a proposta de lei de revisão da legislação laboral, que será depois submetida ao Parlamento e que não obteve acordo dos parceiros sociais. O Governo vai submeter a proposta ao Parlamento baseada no anteprojeto inicial e com os contributos que considera úteis e que retirou deste processo. O Instituto da Habitação e da Reabilitação Urbana, o IRU, abriu concursos para atribuição por sorteio de 68 habitações dispersas por 25 concelhos do país, entre eles o Concelho de Passos de Ferreira e o Concelho de Penafiel, em regime de arrendamento acessível, com as candidaturas a decorrerem até ao dia 22 deste mês de maio. A Proteção Civil vai introduzir este ano, no combate aos incêndios florestais, várias medidas para melhorar a capacidade de análise, antecipação e extinção do incêndio, como um maior número de aeronaves a utilizar retardante de fogo. A garantia foi dada pelo Comandante Nacional de Emergência e Proteção Civil. A AIMA validou quase 400 mil novos imigrantes em Portugal até o ano de 2024. A estrutura de missão da Agência para a Integração, Migrações e Asilo deferiu os processos respeitantes a estes novos imigrantes em Portugal, segundo a contabilidade apresentada ontem no Parlamento pelo Ministro da Presidência. Por cá ia terminar a notícia de que a aldeia de Quintandona, no Conselho de Penafiel, está entre as 100 histórias de sustentabilidade mais inspiradoras do mundo. A distinção deve-se ao trabalho desenvolvido na preservação do património, na valorização das tradições e na promoção do turismo sustentável.
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0: aldeia de Quintandona recebe distinção internacional. A aldeia de Quintandona, no concelho de Penafiel, está entre as 100 histórias de sustentabilidade mais inspiradoras do mundo. A distinção, por parte da Green Destinations, deve-se ao trabalho desenvolvido na preservação do património, na valorização das tradições e na promoção do turismo sustentável, com as suas casas de xisto, tradições vivas e forte envolvimento comunitário. Quintandona tornou-se uma referência de regeneração rural e um dos locais mais emblemáticos do concelho. De amanhã e até domingo, a freguesia de Rio Mau, no concelho de Penafiel, vai ser palco da 4ª edição do Festival do Mel. A iniciativa decorre no Parque de Lazer e é organizada pela Junta de Freguesia, pela Banda Musical e por várias associações locais. O festival, além de promover o mel e a apicultura, tem várias tasquinhas de comes e bebes, uma feira de artesanato, o concurso Doce Mel, muita música e animação. O Instituto da Habitação e da Reabilitação Urbana, o IRU, abriu concursos para atribuição por sorteio de 68 habitações dispersas por 25 concelhos do país, entre eles o Concelho de Passos de Ferreira e o Concelho de Penafiel, em regime de arrendamento acessível, com as candidaturas a decorrerem até o dia 22 deste mês de maio. No caso de Penafiel, vão estar disponíveis 16 alojamentos em novelas entre T1s e T4s. O valor das rendas varia entre os 308 e os 471 euros. O município de Lousada tem vindo a desenvolver um conjunto de intervenções na rede viária, tendo por objetivo intervir em todas as freguesias do concelho. Num vídeo publicado nas redes sociais da autarquia, o presidente da Câmara, Nelson Oliveira, explica a necessidade das obras e pede a máxima compreensão.
1: Viemos visitar no local mais uma das múltiplas pavimentações que estamos a levar a cabo em todo o território de Lousada. É isto que a nossa população precisa, fazer face às suas necessidades, e estaremos sempre empenhados a trazer mais e melhor para o bem-estar das nossas populações e dos nossos cidadãos.
0: A Câmara de Lousada está então a trabalhar na resolução dos problemas das estradas concelhias, muitos deles foram-se agravando com o rigoroso inverno que passou. Pela primeira vez, o município de Passos de Ferreira vai receber o 8º Encontro Distrital de Walking Football. Este evento resulta de uma parceria com a Associação de Futebol do Porto e vai realizar-se este sábado no campo de São Miguel de Ferreira. Este encontro vai reunir 16 entidades, estimando-se a presença de cerca de 300 pessoas. O Capital do Móvel Motar Fest 2026 está de regresso ao Parque Urbano de Passos de Ferreira entre os dias 12 e 14 do próximo mês de junho. Vão ser 3 dias de música, motociclismo, animação e convívio. A entrada é livre. No próximo dia 22 deste mês, a Câmara Municipal do Marco de Canaveses e a Casa dos Avós vão assinalar o Dia Mundial do Abraço com a inauguração da exposição Crochê, um abraço com linhas. A mostra será composta por um conjunto de trabalhos desenvolvidos em crochê, com o envolvimento de 18 escolas e 16 instituições do concelho. As peças vão decorar o edifício da Câmara Municipal e a área envolvente, incluindo árvores, bancos de jardim, varandas e janelas. A exposição poderá ser visitada até ao dia 5 de julho. A terminar, a notícia de que a Guarda Nacional Republicana deteve em flagrante dois homens de 63 e 21 anos de idade por tráfico de droga em Paredes. Os militares da Guarda apreenderam ainda 15 doses de cocaína numa viatura. A operação decorreu no âmbito das atividades regulares de policiamento e segurança rodoviária desenvolvidas naquela zona.
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1: Boa tarde. O Sporting vai pagar ao Sporting de Braga cerca de 30 milhões de euros por Rodrigo Zalazar, mas não ficará por aqui. Ibrahim Abá, do Famalicão, Gabriel Silva, do Santa Clara, e Sergi Altimira, do Real Betis, também já estão na forja. O planeamento do Benfica, tendo em vista a temporada desportiva de 2026-2027, prossegue a todo gás. As águias querem Saviolo e já há contactos. O Vitória admite libertar Noah Saviolo por valores a partir dos 7 milhões de euros. O Futebol Clube do Porto continuou ontem a preparação do jogo frente ao Santa Clara, a contar para a 34ª e última jornada da Primeira Liga, com nova sessão de treinos no Centro de Treinos e Formação Desportiva Jorge Costa, no Olival, com a boa disposição a ser o ponto comum. No final, houve mesmo direito, em tom de brincadeira, a um mini troféu para a equipa vencedora. E este sábado, às 16h, o Pavilhão Municipal de Lousada vai ser palco da final da Taça de Basquetebol Inatel Porto.
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1: São 13 horas. 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
2: São 15 horas.
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ao volante do seu automóvel. Boa viagem, bom trabalho também, claro, se for o seu caso, onde quer que esteja, com quem quer que se encontre, com grandes músicas na sua rádio favorita. 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

há que duvidar, as grandes músicas estão todas presentes aqui na sua rádio 91.8. É um prazer estar na sua companhia. Obrigado por estar ligado.

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e só agora chegou até nós. Boa tarde. Esta é mais uma hora de grandes músicas no RCP 91.8. Boa viagem ao volante do seu automóvel. É um prazer estar na sua companhia.

0: Força da Gabriel.
1: 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Boa tarde.

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E é assim, esta tarde vai continuar a tocar grandes músicas na sua rádio favorita. Aqui vai mais um grande sucesso só para si. 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

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Este é o som do RCP, estúdios na cidade de Penafiel e de emissão para um vasto auditório, onde quer que esteja, com quem quer que se encontre. É um prazer estar consigo, sempre, claro, com grandes músicas, só para si.

Mais uma tarde de grandes sucessos na sua rádio. Obrigado por estar ligado, onde quer que esteja, com quem quer que se encontre. Boa viagem, bom trabalho. Seguem as grandes músicas na sua rádio.

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São 17 horas.

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Espero que esteja a correr bem esta tarde aqui na sua rádio favorita, sempre, claro, com grandes músicas, só para si.

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Está concluída esta sessão. Obrigado por me ter acompanhado ao longo destas horas de emissão aqui no RCP. Desejo a continuação de um excelente dia. Boa tarde.

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1: 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São 18 horas.
2: Freguesia de Rio Mau acolhe Festival do Mel.
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2: De amanhã e até domingo, a freguesia de Rio Mau, no concelho de Penafiel, vai ser palco da 4ª edição do Festival do Mel. A iniciativa decorre no Parque de Lazer e é organizada pela Junta de Freguesia, pela Banda Musical e por várias associações locais. O festival, além de promover o mel e a apicultura, tem várias tasquinhas de comes e bebes, uma feira de artesanato, o concurso Doce Mel, muita música e animação. A aldeia de Quintandona, no concelho de Penafiel, está entre as 100 histórias de sustentabilidade mais inspiradoras do mundo. A distinção, por parte da Green Destinations, deve-se ao trabalho desenvolvido na preservação do património, na valorização das tradições e na promoção do turismo sustentável, com as suas casas de xisto, tradições vivas e forte envolvimento comunitário, Quintandona tornou-se uma referência de regeneração rural e um dos locais mais emblemáticos do concelho. O Instituto da Habitação e da Reabilitação Urbana, o IRU, abriu concursos para atribuição por sorteio de 68 habitações dispersas por 25 concelhos do país, entre eles o Concelho de Passos de Ferreira e o Concelho de Penafiel, em regime de arrendamento acessível, com as candidaturas a decorrerem até o dia 22 deste mês de maio. No caso de Penafiel, vão estar disponíveis 16 alojamentos em novelas entre T1s e T4s. O valor das rendas varia entre os 308 e os 471 euros. O município de Lousada tem vindo a desenvolver um conjunto de intervenções na rede viária, tendo por objetivo intervir em todas as freguesias do concelho. Num vídeo publicado nas redes sociais da autarquia, o presidente da Câmara, Nelson Oliveira, explica a necessidade das obras e pede a máxima compreensão.
4: Viemos visitar no local mais uma das múltiplas pavimentações que estamos a levar a cabo em todo o território de Lousada. É isto que a nossa população precisa, fazer face às suas necessidades, e estaremos sempre empenhados a trazer mais e melhor para o bem-estar das nossas populações e dos nossos cidadãos.
2: A Câmara de Lousada está então a trabalhar na resolução dos problemas das estradas concelhias, muitos deles foram-se agravando com o rigoroso inverno que passou. Pela primeira vez, o município de Passos de Ferreira vai receber o 8º Encontro Distrital de Walking Football. Este evento resulta de uma parceria com a Associação de Futebol do Porto e vai realizar-se este sábado no campo de São Miguel de Ferreira. Este encontro vai reunir 16 entidades, estimando-se a presença de cerca de 300 pessoas. O Capital do Móvel Motar Fest 2026 está de regresso ao Parque Urbano de Passos de Ferreira entre os dias 12 e 14 do próximo mês de junho. Vão ser 3 dias de música, motociclismo, animação e convívio. A entrada é livre. No próximo dia 22 deste mês, a Câmara Municipal do Marco de Canaveses e a Casa dos Avós vão assinalar o Dia Mundial do Abraço com a inauguração da exposição Crochê, um abraço com linhas. A mostra será composta por um conjunto de trabalhos desenvolvidos em crochê, com o envolvimento de 18 escolas e 16 instituições do concelho. As peças vão decorar o edifício da Câmara Municipal e a área envolvente, incluindo árvores, bancos de jardim, varandas e janelas. A exposição poderá ser visitada até ao dia 5 de julho. A terminar, a notícia de que a Guarda Nacional Republicana deteve em flagrante dois homens de 63 e 21 anos de idade por tráfico de droga em Paredes. Os militares da Guarda apreenderam ainda 15 doses de cocaína numa viatura. A operação decorreu no âmbito das atividades regulares de policiamento e segurança rodoviária desenvolvidas naquela zona.
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1: Boa tarde. O Sporting vai pagar ao Sporting de Braga cerca de 30 milhões de euros por Rodrigo Zalazar, mas não ficará por aqui. Ibrahim Abá, do Famalicão, Gabriel Silva, do Santa Clara e Sérgio Altimira, do Real Betis, também já estão na forja. O planeamento do Benfica, tendo em vista a temporada desportiva de 2026-2027, prossegue a todo gás. As Águias querem Saviolo e já há contactos. O Vitória admite libertar Noah Saviolo por valores a partir dos 7 milhões de euros. O Futebol Clube do Porto continuou ontem a preparação do jogo frente ao Santa Clara, a contar para a 34ª e última jornada da Primeira Liga, com nova sessão de treinos no Centro de Treinos e Formação Desportiva Jorge Costa, no Olival, com uma boa disposição a ser o ponto comum. No final, houve mesmo direito, em tom de brincadeira, a um mini troféu para a equipa vencedora. E este sábado, às 4 da tarde, o Pavilhão Municipal de Lousada vai ser palco da final da Taça de Basquetebol Inatel Porto.
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1: São 19 horas. 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
1: São 22 horas.
2: Freguesia de Rio Mau acolhe Festival do Mel.
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2: De amanhã e até domingo, a freguesia de Rio Mau, no concelho de Penafiel, vai ser palco da 4ª edição do Festival do Mel. A iniciativa decorre no Parque de Lazer e é organizada pela Junta de Freguesia, pela Banda Musical e por várias associações locais. O festival, além de promover o mel e a apicultura, tem várias tasquinhas de comes e bebes, uma feira de artesanato, o concurso Doce Mel, muita música e animação. A aldeia de Quintandona, no concelho de Penafiel, está entre as 100 histórias de sustentabilidade mais inspiradoras do mundo. A distinção, por parte da Green Destinations, deve-se ao trabalho desenvolvido na preservação do património, na valorização das tradições e na promoção do turismo sustentável, com as suas casas de xisto, tradições vivas e forte envolvimento comunitário, Quintandona tornou-se uma referência de regeneração rural e um dos locais mais emblemáticos do concelho. O Instituto da Habitação e da Reabilitação Urbana, o IRU, abriu concursos para atribuição por sorteio de 68 habitações dispersas por 25 concelhos do país, entre eles o Concelho de Passos de Ferreira e o Concelho de Penafiel, em regime de arrendamento acessível, com as candidaturas a decorrerem até o dia 22 deste mês de maio. No caso de Penafiel, vão estar disponíveis 16 alojamentos em novelas entre T1s e T4s. O valor das rendas varia entre os 308 e os 471 euros. O município de Lousada tem vindo a desenvolver um conjunto de intervenções na rede viária, tendo por objetivo intervir em todas as freguesias do concelho. Num vídeo publicado nas redes sociais da autarquia, o presidente da Câmara, Nelson Oliveira, explica a necessidade das obras e pede a máxima compreensão.
4: Viemos visitar no local mais uma das múltiplas pavimentações que estamos a levar a cabo em todo o território de Lousada. É isto que a nossa população precisa, fazer face às suas necessidades, e estaremos sempre empenhados a trazer mais e melhor para o bem-estar das nossas populações e dos nossos cidadãos.
2: A Câmara de Lousada está então a trabalhar na resolução dos problemas das estradas concelhias, muitos deles foram-se agravando com o rigoroso inverno que passou. Pela primeira vez, o município de Passos de Ferreira vai receber o 8º Encontro Distrital de Walking Football. Este evento resulta de uma parceria com a Associação de Futebol do Porto e vai realizar-se este sábado no campo de São Miguel de Ferreira. Este encontro vai reunir 16 entidades, estimando-se a presença de cerca de 300 pessoas. O Capital do Móvel Motar Fest 2026 está de regresso ao Parque Urbano de Passos de Ferreira entre os dias 12 e 14 do próximo mês de junho. Vão ser 3 dias de música, motociclismo, animação e convívio. A entrada é livre. No próximo dia 22 deste mês, a Câmara Municipal do Marco de Canaveses e a Casa dos Avós vão assinalar o Dia Mundial do Abraço com a inauguração da exposição Crochê, um abraço com linhas. A mostra será composta por um conjunto de trabalhos desenvolvidos em crochê com o envolvimento de 18 escolas e 16 instituições do concelho. As peças vão decorar o edifício da Câmara Municipal e a área envolvente, incluindo árvores, bancos de jardim, varandas e janelas. A exposição poderá ser visitada até ao dia 5 de julho. A terminar, a notícia de que a Guarda Nacional Republicana deteve em flagrante 2 homens de 63 e 21 anos de idade por tráfico de droga em Paredes. Os militares da Guarda apreenderam ainda 15 doses de cocaína numa viatura. A operação decorreu no âmbito das atividades regulares de policiamento e segurança rodoviária desenvolvidas naquela zona.
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É o coração da música a descansar. O puro extenso chega ao fim, mas o pulso continua. O som estende-se pelas paredes como o eco persistente. Hoje esticamos refrões, dobramos sons e criamos mashups que desafiam a anatomia musical. Feitos pela malta cá da casa, que aparentemente não acredita na pausa cardíaca do beat. Consulta os sinais vitais em nootroladodofm.webnode.pt separador puro extenso e vê o batimento expandido em youtube.com/rmxpt. Voltamos para mais uma transfusão sonora na próxima semana, nesta mesma hora e frequência vital. A vida é demasiado curta para versões pequenas. Adeus e até para a semana.

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